0: And we're going to compare it to the original one right now. We're going to play it.
1: Acho que um dos melhores que eu já encostei.
2: Pode
1: ver a nova que eu tava lá?
2: Vi a loira tava lá.
1: Ela tava dando as ideias e tal, mas aí, ela é daquelas lá que sei lá, mano. Já tem uma música pra ela.
2: Deu pra ela?
1: Tem uma música pra ela.
3: Espetáculo!